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8: Boa noite, são 2 horas.
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5: 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Boa noite, são 3 horas.
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2: Boa noite, são 4 horas.
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0: 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Boa noite. São 5 horas.
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7: Bom dia, são 6 horas. 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

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Bom dia, são 7 horas. 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
6: Bom dia, são 8 horas. 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
4: Bom dia, são 9 horas. 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
11: Bom dia, são 9 horas. Vamos já seguir ao TLA Informação com as notícias do Cais e da região. O Baixo Alentejo conta com 15 projetos aprovados no âmbito do programa Voluntariado Jovem para a Natureza e Florestas, promovido pela Direção Regional do Alentejo do Instituto Português do Desporto e da Juventude. Os projetos têm a capacidade para envolver 68 jovens por dia e arrancam, maioritariamente, durante este mês, período que coincide com o maior risco de incêndios rurais. Os jovens participantes vão desenvolver ações de limpeza e manutenção de parques e espaços de lazer, sensibilização para a reciclagem, reutilização e gestão de resíduos, além de atividades de vigilância florestal, através de vigilância fixa e patrulhamento a pé ou de bicicleta. Entretanto, as candidaturas ao programa continuam abertas para associações jovens, juntas de freguesia e municípios que pretendam promover a participação dos jovens na proteção da natureza e na sensibilização ambiental. Um antigo aterro no concelho de Beja vai ser transformado num polo de produção de energia verde. O projeto representa um investimento de cerca de 15 milhões de euros e prevê a instalação de produção de energia solar, uma comunidade energética destinada ao parque industrial, postos de carregamento para veículos elétricos e produção de hidrogênio. O objetivo, segundo o comunicado, é reforçar a sustentabilidade do concelho, aumentar a sua competitividade e a atratividade para empresas e investimento, garantindo energia a custos mais eficientes e preparando Beja para os desafios das próximas décadas. A Câmara Municipal de Odmira assinou na passada quarta-feira um protocolo de cooperação com o Grupo de Trabalho para a Redução das Ignições da Zona Sul, com o objetivo de reforçar a vigilância, a prevenção e a investigação das causas dos incêndios rurais no concelho. O grupo é constituído pelo Instituto da Conservação da Natureza e das Florestas, pela Polícia Judiciária e pela Guarda Nacional Republicana. No âmbito do protocolo, o município de Odmira disponibilizou equipamentos destinados a reforçar as ações de monitorização, vigilância e prevenção dos incêndios rurais. Os meios são utilizados exclusivamente no concelho e ficarão ao serviço da Polícia Judiciária para utilização operacional. Segundo a autarquia, esta parceria pretende reforçar a proteção da floresta e das populações através da cooperação entre as entidades responsáveis pela prevenção, vigilância e investigação dos incêndios rurais. O município de Almodóvar realiza hoje mais uma sessão da iniciativa Presidência Aberta na Freguesia de Almodóvar. O presidente da Câmara Municipal, José Tadeu de Freitas, acompanhado por membros do Executivo da Junta de Freguesia, vai visitar as localidades de Fontes Ferranhas e Guedelhas. O programa inclui encontros com a população às 6:30 da tarde na Escola Primária de Fontes Ferranhas e às 8 da noite na Escola Primária de Guedelhas. A iniciativa tem como objetivo promover o contacto entre o Executivo Municipal e os habitantes da freguesia, permitindo a apresentação de questões, sugestões e necessidades da população. O Instituto Politécnico de Beja tem abertas até hoje as candidaturas ao doutoramento em Ciências do Desporto para o ano letivo 2026-2027. Trata-se do primeiro programa de doutoramento da instituição, representando um marco para o Instituto Politécnico de Beja e para o Ensino Superior Politécnico em Portugal. O novo ciclo de estudos foi desenvolvido em associação com os Institutos Politécnicos de Beja, Castelo Branco, Coimbra, Guarda, Santarém e Viana do Castelo, tendo sido aprovado pela Agência de Avaliação e Acreditação do Ensino Superior. O doutoramento tem como objetivo formar investigadores e profissionais altamente qualificados, promovendo a produção de conhecimento científico com aplicação prática e impacto na sociedade. Entre as áreas abordadas destacam-se o exercício físico e a saúde, o rendimento desportivo, o comportamento humano, a inteligência artificial aplicada à investigação, a análise avançada de dados, as tecnologias digitais e o desenvolvimento sustentável associado a estilos de vida ativos. O curso conta ainda com o apoio científico do Centro de Investigação e Inovação em Atividade Física, Desporto e Saúde, disponibilizando recursos especializados e apoio ao desenvolvimento dos projetos de investigação dos estudantes. O programa funciona em regime presencial e híbrido e aposta na formação avançada orientada para a investigação, na colaboração entre instituições de ensino superior e na integração de novas tecnologias. As candidaturas decorrem até ao final do dia de hoje. A Câmara Municipal de Santiago do Cacém, em parceria com a Fundação Galp e a Associação Just a Change, vai promover a recuperação de habitações de 7 agregados familiares através de 2 ações de voluntariado que decorrem entre 19 de julho e 2 de agosto e entre 10 e 24 de agosto. A iniciativa vai beneficiar 11 pessoas e representa um investimento global de 120 mil euros. O projeto resulta de um protocolo entre as 3 entidades e tem como objetivo melhorar as condições de vida de pessoas em situação de vulnerabilidade económica, promovendo a inclusão social e a qualidade de vida no concelho. A Câmara Municipal de Santiago do Cacém comparticipa à iniciativa com 20 mil euros e é responsável pela identificação das situações que necessitam de apoio em articulação com as juntas de freguesia. O município assegura ainda o armazenamento e transporte de materiais, disponibiliza espaços para as reuniões da equipa técnica e garante a gestão dos resíduos resultantes das obras. As crianças participantes no programa Municipal Férias Top, promovido pela Câmara Municipal de Aljustrel, participaram numa campanha de recolha de ração e de outros produtos para a Associação Canil e Gatil, os Rafeiritos do Alentejo. A iniciativa decorreu em várias superfícies comerciais de Aljustrel, com acompanhamento dos monitores. As crianças tiveram ainda contacto com alguns dos animais apoiados pela associação. Segundo a Câmara Municipal de Aljustrel, a atividade teve como objetivo sensibilizar os participantes para a importância da solidariedade, do voluntariado e da participação cívica. A autarquia informa que a campanha permitiu recolher vários quilos de ração e outros produtos destinados à Associação Canil e Gatil, os Rafeiritos do Alentejo. A Feira de São Tiago começa hoje na Praça Vasco da Gama, em Vidigueira. O certame reúne uma mostra económica e empresarial, espaços de gastronomia, artesanato, provas de vinho, feira de levante, divertimentos e um programa de animação cultural. Hoje, a inauguração está marcada para as 18h30 no Museu Municipal de Vidigueira. A noite inclui atuações de Os Moços da Cuba e Badocha, além de animação com vários DJ. Amanhã, dia 11, realiza-se o encontro de vidigueirenses no pavilhão Multiusos. À noite sobem ao palco De Moda em Moda e Marisa Lix. No último dia, 12 de julho, o programa inclui uma corrida de touros e a atuação do grupo Los Chupitos. A organização refere que a Feira de São Tiago pretende promover a economia, a cultura e o turismo do concelho, mantendo a tradição daquele que é um dos principais eventos de Vidigueira. A volta a Portugal em bicicleta vai regressar ao concelho de Beja. A cidade vai receber a partida da terceira etapa da competição, com chegada a Elvas, num percurso de cerca de 180 km. Segundo a Câmara Municipal de Beja, o regresso da prova integra a estratégia de promoção turística, económica e territorial do concelho, procurando dar visibilidade ao território através de um dos principais eventos do ciclismo nacional. O presidente da Câmara Municipal de Beja, Nuno Palma Ferro, marcou presença na apresentação oficial da Volta a Portugal em Bicicleta 2026, realizada em Mondim, de Basto. O autarca considera que o regresso da competição ao concelho representa uma oportunidade para reforçar a projeção de Beja e afirma que o município pretende continuar a captar eventos de dimensão nacional e internacional. O TLA Informação com as notícias locais e regionais regressa às 12 horas comigo, Maria Serafim. Ouça-nos em 92.6 FM ou em tlaradio.net.
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9: 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Bom dia, são 10 horas. 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
6: Bom dia, são 11 horas. 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
6: Boa tarde, são 12 horas. 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
9: Boa tarde, são 12 horas. Seguimos agora para o segundo bloco informativo de hoje, com as notícias locais e regionais. A Comunidade Intermunicipal do Baixo Alentejo recebeu a nona da Rede Intermunicipal de Turismo e Cultura do Baixo Alentejo. O encontro reuniu representantes dos municípios e de entidades parceiras para analisar temas ligados à promoção do turismo e da cultura na região. Durante a reunião foi feito um ponto de situação sobre o projeto de turismo regenerativo no Baixo Alentejo. Foram preparadas as ações de promoção da iniciativa Baixo Alentejo Cidade Europeia do Vinho e definidas as linhas de promoção territorial para o período de 2026 a 2027. Os participantes discutiram ainda outros assuntos relacionados com a valorização do património da identidade e da oferta turística e cultural do Baixo Alentejo, reforçando a cooperação entre os municípios e as entidades envolvidas. As praias da costa de Santo André, da Fonte do Cortiço e do Monte Velho voltam a hastear a Bandeira Azul, distinção atribuída pela Associação Bandeira Azul de Ambiente e Educação, que

0: reconhece a qualidade ambiental e balnear. O comunicado afirma que o reconhecimento destaca o trabalho desenvolvido pelo município de Santiago do Cacém na preservação do ambiente e na promoção de praias de qualidade para residentes e visitantes. As praias da Fonte do Cortiço e da Costa de Santo André receberam também a bandeira Praia Qualidade de Ouro, atribuída pela Quercus, que distingue praias com qualidade de água classificada como excelente ao longo dos anos. As duas praias voltam ainda a hastear a bandeira Zero Poluição, atribuída pela Associação Ambientalista Zero, por não terem registado contaminação microbiológica nas análises às águas balneares durante as últimas três épocas balneares. No âmbito do programa Bandeira Azul, o município de Santiago do Cacém vai promover 14 ações de educação ambiental durante a época balnear. As iniciativas incluem exposições, teatro de marionetas, caminhadas, ações de sensibilização, projetos de reciclagem, atividades sobre biodiversidade, utilização sustentável da água e comemorações dos 40 anos da Bandeira Azul. A Junta de Freguesia de Sobral da Adiça, no Conselho de Moura, concluiu a requalificação da habitação da Rua Nova num investimento de 8.500 euros, suportado por fundos próprios. A intervenção incluiu a substituição da cobertura, a recuperação das paredes, a renovação da instalação elétrica, trabalhos de pintura e outras melhorias no edifício. O espaço, que já era utilizado pelas comissões de festas da freguesia, passa agora a oferecer melhores condições para a guarda e conservação dos materiais usados na organização das festividades locais. Segundo a Junta de Freguesia, a obra integra a estratégia de valorização do património público e de apoio ao movimento associativo de freguesia. A autarquia de Ourique assinou o contrato para a reabilitação do edifício municipal da antiga Segurança Social na Avenida 25 de Abril. A intervenção vai permitir a criação de 4 habitações de tipologia T2. A empreitada foi adjudicada por cerca de 509 mil euros e tem um prazo de execução de 12 meses. O início dos trabalhos está previsto para o verão deste ano. A obra integra a estratégia local de habitação do município e prevê a reabilitação do edifício com a adaptação do antigo espaço da Segurança Social para a construção de 4 apartamentos, 2 no resto do chão e 2 no primeiro piso. Segundo a autarquia, o projeto pretende aumentar a oferta de habitação municipal, contribuir para a reabilitação urbana e valorizar o património edificado do concelho. O município de Mértola tem abertas até ao dia 14 de agosto as candidaturas ao apoio destinado ao exercício da atividade de caçador. De acordo com o comunicado, a medida dirige-se aos caçadores do concelho e pretende apoiar a prática da atividade mediante a apresentação da respectiva candidatura dentro do prazo estabelecido. Os interessados podem entregar a candidatura presencialmente no Gabinete de Atendimento Municipal ou enviá-la por correio eletrónico para os serviços do município. Para instruir o processo é obrigatória a apresentação do comprovativo de pagamento da carta de caçador e da licença de uso e porte de arma da classe C. D. A Autarquia de Cuba informa que os pedidos de apoio da Ação Social Escolar para o ano letivo 2026-2027 decorrem até ao dia 15 de julho. Os apoios destinam-se aos alunos da educação pré-escolar e do primeiro ciclo do ensino básico e incluem refeições, materiais escolares, livros e cadernos de atividades. Os pedidos devem ser apresentados através do balcão eletrónico do município de Cuba, com o preenchimento do formulário e entrega da documentação exigida. Podem beneficiar destes apoios os alunos pertencentes a agregados familiares integrados no primeiro e segundo escalão de rendimentos definidos para efeitos de atribuição do abono de família. A Câmara Municipal de Castro Verde tem a decorrer até 21 de julho o período de consulta pública da proposta da criação de regulamento de apoio à natalidade e adoção. A proposta pode ser consultada no sítio da Câmara Municipal ou presencialmente nos espaços do Conselho, durante o horário normal de funcionamento. Os interessados podem apresentar sugestões e contributos por escrito, dirigidos ao Presidente da Câmara Municipal por via postal ou por correio eletrónico, dentro do prazo definido para a consulta pública. O Colégio Nossa Senhora da Conceição, em Beja, está entre as 18 escolas vencedoras da edição 2025-2026 da iniciativa Turma Imbatível, promovida pelo Lidl Portugal. O programa desafiou alunos do primeiro ciclo de mais de 300 escolas do país a criar um menu saudável e sustentável neste. Nesta edição participaram mais de 20.400 alunos, mas apenas 18 turmas, uma por cada distrito de Portugal continental, foram distinguidas. Com prémio, as turmas vencedoras participaram em visitas pedagógicas a produtores nacionais parceiros do Lidl, para conhecerem os processos de produção e a origem dos alimentos, promovendo também a sensibilização para a alimentação saudável, a sustentabilidade e a redução do desperdício alimentar. A iniciativa realiza-se desde 2011 e já envolveu mais de 200 mil alunos em mais de 2.800 escolas de todo o país. A Câmara Municipal de Santiago do Cacém está a promover o 10º concurso de fotografia sob o tema Num Instante, um Novo Olhar, que decorre até ao dia 31 de julho. A iniciativa tem âmbito internacional e destina-se a todos os que residam ou visitem o Conselho de Santiago do Cacém, desafiando os participantes a captar através da fotografia diferentes perspectivas do território, incluindo património, paisagem, cultura, gastronomia e vivências locais. Serão atribuídos 3 prémios principais, o primeiro no valor de 500 euros, o segundo no valor de 300 euros e o terceiro no valor de 200 euros. O júri poderá ainda atribuir menções honrosas ou selecionar trabalhos adicionais para exposição coletiva. O comunicado avisa que resultados serão divulgados na última quinzena de agosto. Todos os participantes receberão certificado de participação. A volta a Portugal em bicicleta vai regressar ao Conselho de Beja no dia 8 de agosto. A cidade vai receber a partida da terceira etapa da competição, com a chegada a Elvas, num percurso de cerca de 180 km. Segundo a Câmara Municipal de Beja, o regresso da prova integra a estratégia de promoção turística, económica e territorial do Conselho, procurando dar visibilidade ao território através de um dos períodos dos principais eventos do ciclismo nacional. O presidente da Câmara Municipal de Beja, Nuno Palma Ferro, marcou presença na apresentação oficial da Volta a Portugal em Bicicleta 2026, realizada em Mondim de Basto. O autarca considera que o regresso da competição ao Conselho representa uma oportunidade para reforçar a projeção de Beja e afirma que o município pretende continuar a captar eventos de dimensão nacional e internacional. O TLA Informação, com as notícias locais e da região, regressa à TLA Rádio às 15 horas, comigo, Maria Serafim. Fica aí desse lado em 92.6 FM ou em teliaradio.net.
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0: 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Boa tarde, são 13 horas. 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
9: Boa tarde, são 14 horas.
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10: Boa tarde, são 15 horas.
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11: Boa tarde, são 15 horas. Vamos já seguir ao TLA Informação para notícias locais e regionais. O Baixo Alentejo conta com 15 projetos aprovados no âmbito do Programa Voluntariado Jovem para a Natureza e Florestas, promovido pela Direção Regional do Alentejo, do Instituto Português do Desporto e da Juventude. Os projetos têm a capacidade para envolver 68 jovens por dia e arrancam maioritariamente durante este mês, período que coincide com o maior risco de incêndios rurais. Os jovens participantes vão desenvolver ações de limpeza e manutenção de parques e espaços de lazer, sensibilização para reciclagem, reutilização e gestão de resíduos, além de atividades de vigilância florestal através de vigilância fixa e patrulhamento a pé ou de bicicleta. Entretanto, as candidaturas ao programa continuam abertas para associações juvenis, juntas da freguesia e municípios que pretendam promover a participação dos jovens na proteção da natureza e na sensibilização ambiental. O antigo aterro no concelho de Beja vai ser transformado num polo de produção de energia verde. O projeto representa um investimento de cerca de 15 milhões de euros e prevê a instalação de produção de energia solar, uma comunidade energética destinada ao parque industrial, postos de carregamento para veículos elétricos e produção de hidrogênio. O objetivo, segundo o comunicado, é reforçar a sustentabilidade do concelho, aumentar a sua competitividade e atratividade para empresas e investimento, garantindo energia a custos mais eficientes e preparando Beja para os desafios das próximas décadas. A Câmara Municipal de Odmira assinou na passada quarta-feira um protocolo de cooperação com o Grupo de Trabalho para a Redução das Ignições da Zona Sul, com o objetivo de reforçar a vigilância, a prevenção e a investigação das causas dos incêndios rurais no concelho. O grupo é constituído pelo Instituto da Conservação da Natureza e das Florestas, pela Polícia Judiciária e pela Guarda Nacional Republicana. No âmbito do protocolo, o município de Odmira disponibilizou equipamentos destinados a reforçar as ações de monitorização, vigilância e prevenção dos incêndios rurais. Os meios serão utilizados exclusivamente no concelho e ficarão ao serviço da Polícia Judiciária para utilização operacional. Segundo a autarquia, esta parceria pretende reforçar a proteção da floresta e das populações através da cooperação entre as entidades responsáveis pela prevenção, vigilância e investigação dos incêndios rurais. O município de Almodóvar realiza hoje mais uma sessão da iniciativa Presidência Aberta na freguesia de Almodóvar. O presidente da Câmara Municipal, José Tadeu de Freitas, acompanhado por membros do Executivo da Junta de Freguesia, vai visitar as localidades de Fontes Ferranhas e Gadelhas. O programa inclui encontros com a população às 19 horas na Escola Primária de Fontes Ferranhas e às 20 horas na Escola Primária de Gadelhas. A iniciativa tem como objetivo promover o contacto entre o Executivo Municipal e os habitantes da freguesia, permitindo a apresentação de questões, sugestões e necessidades da população. O Instituto Politécnico de Beja tem abertas até hoje as candidaturas ao doutoramento em Ciências do Desporto para o ano letivo 2026-2027. Trata-se do primeiro programa de doutoramento da instituição, representando um marco para o Instituto Politécnico de Beja e para o Ensino Superior Politécnico em Portugal. O novo ciclo de estudos foi desenvolvido em associação com os Institutos Politécnicos de Beja, Castelo Branco, Coimbra, Guarda, Santarém e Viana do Castelo, tendo sido aprovado pela Agência de Avaliação e Acreditação do Ensino Superior. O doutoramento tem como objetivo formar investigadores e profissionais altamente qualificados, promovendo a produção de conhecimento científico com aplicação prática e impacto na sociedade. Entre as áreas abordadas, destacam-se o exercício físico e a saúde, o rendimento desportivo, o comportamento humano, a inteligência artificial aplicada à investigação, a análise avançada de dados, as tecnologias digitais e o desenvolvimento sustentável associado a estilos de vida de ativos. O curso conta ainda com o apoio científico do Centro de Investigação e Inovação em Atividade Física, Desporto e Saúde, disponibilizando recursos especializados e apoio ao desenvolvimento dos projetos de investigação dos estudantes. O programa funciona em regime presencial e híbrido e aposta na formação avançada orientada para a investigação, na colaboração entre instituições de ensino superior e na integração de novas tecnologias. As candidaturas decorrem até ao final do dia de hoje. A Associação de Municípios do Alentejo Central, que abrange os concelhos de Alvito, Cuba, Portel, Viana do Alentejo e Vidigueira, a MECAL, realizou ontem uma visita de trabalho à localidade de Monasterio, na região de Extremadura, em Espanha, para conhecer um modelo de gestão de biorresíduos baseado na recolha seletiva porta a porta. A comitiva é liderada pelo presidente do Conselho Diretivo da Associação, José Efigênio. A visita decorreu no âmbito do projeto Sir BioWaste, financiado pelo programa Interreg Europa. O sistema em funcionamento na mancomunidade de Tendúdia foi implementado em 2024 e substituiu os contentores tradicionais por um modelo de recolha seletiva diretamente em habitações e estabelecimentos comerciais. Segundo dados da Identidade Espanhola, a taxa de reciclagem aumentou cerca de 9% para mais de 66% em poucos meses, tendo também sido reduzida a quantidade de resíduos enviados para aterro. Durante a visita, os representantes da AMCAL acompanharam o funcionamento do sistema, incluindo os métodos de recolha, os equipamentos utilizados, os circuitos de transporte e a organização operacional do serviço. Terminam hoje, dia 10 de julho, as inscrições para as atividades de verão promovidas pelo projeto Estamos Aqui CLDS 5G em Aljustrel. A iniciativa inclui oficinas de ciência e a Hora do Conto, dirigida às crianças, com atividades de leitura e animação. As inscrições ainda podem ser efetuadas nas juntas de freguesia da área de residência, na antiga Escola dos Eucaliptos ou através dos contactos disponibilizados pela organização. As vagas são limitadas. A Câmara Municipal de Santiago do Cacém continua a promover um concurso de microcurta-metragens integrado na programação do Março Jovem, iniciativa dedicada à juventude. Segundo o comunicado, o concurso pretende sensibilizar os jovens para a arte cinematográfica, incentivando a criação de projetos originais com recurso a dispositivos eletrónicos de utilização comum. A iniciativa visa também divulgar e promover o conceito de Santiago do Cacém nas vertentes cultural e artística. Os interessados devem consultar as normas de participação e os filmes devem ser enviados até 31 de julho. A Feira de São Tiago começa hoje na Praça Vasco da Gama, em Vidigueira. O certame reúne uma mostra económica e empresarial, espaços de gastronomia, artesanato, provas de vinho, feira de levante, divertimentos e um programa de animação cultural. Hoje, a inauguração está marcada para as 18h30, no Museu Municipal de Vidigueira. A noite inclui atuações de Os Moços da Cuba e Badocha, além de animação com vários DJs. Amanhã, dia 11, realiza-se o encontro de vidigueirenses no pavilhão multiusos. À noite sobem ao palco De Moda em Moda e Marisa Liz. No último dia, 12 de julho, o programa inclui uma corrida de touros e a atuação do grupo Los Chupitos. A organização refere que a Feira de São Tiago pretende promover a economia, a cultura e o turismo do concelho, mantendo a tradição daquele que é um dos principais eventos de Vidigueira. Eu, Maria Serafim, regresso às 18 horas para o último tele e à informação do dia, com as notícias locais e da região. Sigam-nos em 92.6 FM ou em teliaradio.net.
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8: Boa tarde, são 16 horas.
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5: Boa tarde. São 17 horas.
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12: Aljustrel.
13: Informação sobre o município de Aljustrel.

0: Aljustrel.
1: Seja então bem-vindo, bem-vinda.
0: Aljustrel.
2: Já começaram na quarta-feira, dia 1 de julho, as férias top. Este programa de responsabilidade da Câmara Municipal de Aljustrel vai ocupar, em tempo de pausa letiva, as crianças do concelho, nomeadamente com idades compreendidas entre os 3 e os 12 anos. As férias de verão vão contar assim com muita animação e as atividades vão enquadrar-se em 5 temáticas. Desporto e atividades aquáticas, história e património, artes e leitura, saúde, bem-estar e segurança e ciências e ambiente. Este ano as crianças vão ainda ter oportunidades de conhecer as freguesias do concelho através de visitas aos locais mais emblemáticos, mas também diferentes locais do país com visitas programadas e direcionadas para as diversas faixas etárias. As férias top querem quebrar com a rotina do ano escolar e vão acontecer em diferentes espaços e locais, sendo que as iniciativas não vão decorrer no Centro Escolar Vipasca e vão dividir-se por diferentes equipamentos municipais. O objetivo é que as crianças não estejam no mesmo espaço onde frequentam as aulas. A Câmara Municipal de Aljustrel disponibiliza a calendarização das atividades programadas de 2 em 2 semanas, dando uma informação atempada aos encarregados de educação, sendo que a mesma também poderá ser consultada na página eletrónica do município de Aljustrel em www.mune-aljustrel.pt, procurando por Férias Top e vai encontrar toda a informação. Férias Top já começaram no passado dia 1 de julho e vão então decorrer em diferentes locais para quebrar a rotina do ano escolar.
0: Aljustrel.
2: E arrancou na segunda-feira, dia 6 de julho, o programa Ativamente, que está a ocupar os jovens durante estas férias de verão. É um programa de responsabilidades da Câmara Municipal de Aljustrel e vai então ocupar os jovens com idades compreendidas entre os 16 e os 25 anos até ao final de agosto. Os primeiros participantes do programa foram recebidos pela vereadora com o pelouro da Educação, Cidália Pereira, na sala de sessões da Câmara Municipal de Aljustrel. Esta iniciativa do município pretende contribuir para a ocupação dos tempos livres dos jovens, valorizando a formação e incentivando a motivação de todos os participantes, nomeadamente através do contacto direto e prático com a realidade profissional. Estes jovens têm direito a uma bolsa semanal e vão desenvolver a sua atividade em diferentes serviços da Câmara Municipal de Aljustrel. O horário de participação dos jovens no programa tem a duração de 4 horas diárias, desenvolvendo-se as atividades nos vários serviços municipais. Arrancou então na segunda-feira, dia 6 de julho, o programa Ativamente para ocupar os jovens durante as férias de verão.
0: Aljustrel.
2: O Pátio das Oficinas de Formação e Animação Cultural recebe um espetáculo musical com a banda de Dixie Boys, que se encontra inserido no âmbito da iniciativa Noites ao Relento. O concerto acontece amanhã, sábado, dia 11, pelas 22 horas. As entradas são livres. Oficinas de Formação e Animação Cultural em Aljustrel.
0: Aljustrel.
2: As férias top também têm a sua vertente solidária em prol da comunidade. E as crianças inscritas neste programa municipal participaram numa campanha de angariação de ração e outros produtos para os animais da Associação Canil e Gatil, os Rafeiritos do Alentejo. Acompanhadas dos respectivos monitores e integradas em grupos, as crianças participaram nesta campanha em diferentes superfícies comerciais de Aljustrel e tiveram ainda contacto com alguns dos animais para os quais efetuaram esta recolha. Esta atividade pretendeu proporcionar uma experiência, alertando para a importância da solidariedade e do altruísmo, contribuindo também para a formação cívica dos mais novos. O voluntariado permite dar um pouco do tempo de cada um em prol de uma causa, e para a Câmara Municipal de Aljustrel, O objetivo é que estas férias também sejam ricas em valores. A Câmara Municipal de Aljustrel agradece a colaboração de todos os envolvidos nesta atividade do programa Férias Top e informa que esta campanha permitiu a recolha de vários quilos de ração e de outros produtos para os rafeiritos do Alentejo. Férias Top proporcionam atividades de voluntariado a crianças e foi realizada a campanha para os rafeiritos do Alentejo. Parabéns a todos.
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0: Aljustrel.
1: O Centro de Artes de Aljustrel recebe amanhã, sábado dia 11, pelas 17h30, inauguração da exposição A Vegetação ou a Falta dela. Trata-se de uma mostra de fotografia analógica que resultou de uma residência artística que aconteceu nesta infraestrutura municipal durante o ano de 2025. O grupo que participou nesta residência, constituído maioritariamente por cidadãos espanhóis, passou 6 dias em Aljustrel, fotografando o concelho, sendo que a iniciativa foi coordenada por Julián Ochoa. Exposição A Vegetação ou a Falta dela, no Centro de Artes de Aljustrel, é uma exposição coletiva de fotografia analógica da residência que foi realizada em 2025. Vai ser então inaugurada amanhã por volta das 17h30 no Centro de Artes de Aljustrel. Não perca!
0: Aljustrel.
1: Nesta noite de sexta-feira, dia 10 de julho, pelas 22 horas, a animação chega à freguesia de Messejana. As noites ao relento trazem ao Jardim Padre Serralheiro um espetáculo musical com Rui Chora e amigos. Entradas livres, a partir então das 22 horas desta sexta-feira em Messejana.
0: Aljustrel.
1: O Parque Mineiro de Aljustrel, em representação da Câmara Municipal de Aljustrel, participou no 17º Encontro Anual do Roteiro das Minas, que este ano aconteceu em Sever do Voga. A sustentabilidade e o território estiveram no centro da discussão e o Parque Mineiro de Aljustrel integrou o painel O Impacto das Alterações Climáticas nos Locais do Património Geológico e Mineiro. Marcos Aguiar, em representação da Câmara Municipal de Aljustrel e do Parque Mineiro, neste debate, foi um dos oradores. Este encontro juntou diferentes parceiros e vários especialistas e, durante 2 dias, a valorização dos recursos, as boas práticas e a memória industrial do país ganharam destaque. Para a Câmara Municipal de Aljustrel, foi uma oportunidade para dar a conhecer o rico património mineiro e geológico de Aljustrel, mostrando também as diferentes potencialidades deste território no que diz respeito ao turismo. Parque Mineiro de Aljustrel em destaque no encontro anual do Roteiro das Minas em Sever do Voga.
0: Aljustrel.
1: E arrancou na segunda-feira, dia 6 de julho, o programa Ativamente, que está a ocupar os jovens durante estas férias de verão. É um programa de responsabilidades da Câmara Municipal de Aljustrel e vai então ocupar os jovens com idades compreendidas entre os 16 e os 25 anos até ao final de agosto. Os primeiros participantes do programa foram recebidos pela vereadora com o pelouro da Educação, Cidália Pereira, na sala de sessões da Câmara Municipal de Aljustrel. Esta iniciativa do município pretende contribuir para a ocupação dos tempos livres dos jovens, valorizando a formação e incentivando a motivação de todos os participantes, nomeadamente através do contacto direto e prático com a realidade profissional. Estes jovens têm direito a uma bolsa semanal e vão desenvolver a sua atividade em diferentes serviços da Câmara Municipal de Aljustrel. O horário de participação dos jovens no programa tem a duração de 4 horas diárias, desenvolvendo-se as atividades nos vários serviços municipais. Arrancou então na segunda-feira, dia 6 de julho, o programa Ativamente para ocupar os jovens durante as férias de verão.
0: Aljustrel.

0: Aljustrel.
1: O Grupo Coral do Sindicato dos Trabalhadores da Indústria Mineira, que está a assinalar este ano o seu 100º aniversário, foi o grupo escolhido para participar nas comemorações do Dia de Portugal, de Camões e das Comunidades Portuguesas no Consulado-Geral de Portugal em Sevilha, Espanha. A cerimónia contou ainda com a entrega do prémio Fernão de Magalhães para a cooperação luso-espanhola. A Câmara Municipal de Aljustrel congratula o Grupo Coral do Sindicato dos Mineiros de Aljustrel por esta participação que tanto dignifica o canto alentejano, a nossa cultura e a nossa identidade. Mais uma vez o nome de Aljustrel foi elevado ao mais alto nível e é um orgulho para todos nós sermos tão bem representados. Grupo Coral do Sindicato dos Trabalhadores da Indústria Mineira no Consulado-Geral de Portugal em Sevilha, Espanha.
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0: Aljustrel.
1: Terça-feira, 16 de junho de 2026, um dia histórico para Aljustrel. O dia em que a variante de Aljustrel foi colocada ao serviço da nossa comunidade, permitindo que o trânsito de pesados seja desviado do centro da vila. A inauguração oficial aconteceu com a presença do Primeiro-Ministro, Luís Montenegro, que destacou a importância desta nova via para o desenvolvimento do concelho de Aljustrel e da região Alentejo. A variante de Aljustrel era o projeto mais desejado, reivindicado pela população há mais de 30 anos e que atravessou diferentes executivos e de diferentes cores políticas. A variante que contribuirá para a melhoria da qualidade de vida é do concelho de Aljustrel, da região Alentejo e do país, mas é sobretudo das nossas gentes que por ela se debateram e lutaram. Este foi um projeto das Infraestruturas de Portugal, IP, que tem uma extensão de 4,4 km e que foi financiado pelo Plano de Recuperação e Resiliência, PRR, num investimento de cerca de 8,5 milhões de euros. A partir de agora estão ainda reunidas as condições para se avançar com a regeneração urbana do centro da vila de Aljustrel, dando-lhe melhores condições de segurança e também uma maior atratividade. A Câmara Municipal de Aljustrel informa que já está a trabalhar num novo projeto de requalificação e, brevemente, envolvendo a população, irá também dá-lo a conhecer. Variante de Aljustrel ao serviço da comunidade. Um dia histórico, sem dúvida, o de 16 de junho de 2026.
0: Aljustrel.
1: A sessão solene da Assembleia Municipal Evocativa do Dia do Município aconteceu no domingo, 14 de junho, nas oficinas de formação e animação cultural. A sessão, que deveria ter acontecido no feriado municipal dia 13, foi adiada devido ao incêndio que deflagrou no concelho de Aljustrel, perto da localidade de Corte Vicentianas. A cerimónia foi dedicada ao tema Como a cultura e o turismo podem contribuir para o desenvolvimento do concelho, tendo contado com a participação da doutora Ana Paula Amendoeira, que deixou o seu testemunho relativamente a esta matéria. Um dos momentos mais simbólicos da sessão aconteceu com a entrega, por parte da Câmara Municipal de Aljustrel, das medalhas de honra do município e das medalhas de mérito municipal. Medalhas, estas, que foram entregues a pessoas individuais e coletivas que, por atos por si praticados, agiram de forma notória para o engrandecimento do nome do município. Foram assim agraciados. Medalhas de honra municipal. Luís Maria Bartolomeu Afonso da Palma, Grupo Coral do Sindicato dos Trabalhadores da Indústria Mineira. Medalhas de Mérito Municipal, Ana Inês Palma Capeta, José Pedro Formoso Neto, Julieta Maria Soares Conceição José da Lança Revés, Inácio Moleirinho Valverde, a título póstumo, José Sequeira Narciso e a Sociedade Musical de Instrução e Recreio Aljustrelense, SEMIRA. A Assembleia Municipal Evocativa do Dia do Município aconteceu com a atribuição de medalhas de honra e de mérito municipal.
0: Aljustrel. Yeah.

0: Aljustrel.
1: A ministra do Ambiente e da Energia, Maria da Graça Carvalho, presidiu a assinatura do auto de consignação da empreitada de recuperação ambiental da antiga área mineira de Aljustrel. Na área mineira, desativada de Aljustrel, será feito um investimento superior a 4,8 milhões de euros da responsabilidade da EDM, que permitirá a reabilitação hidrológico-ambiental da antiga zona de Algares. Vai permitir o confinamento de 350 mil metros cúbicos de solos contaminados e o revestimento de uma área de aproximadamente 120 mil metros quadrados de escombreira exposta. Está também contemplada a renaturalização de uma grande área de solos inaptos e a modelagem de áreas com carências topográficas, bem como a construção de linhas auxiliares e complementares de drenagem de águas pluviais. A recolha de águas subsuperficiais lixiviadas, resultantes da percoloação pela base da escombreira e o encaminhamento para ponto de controlo e posterior condução para tratamento, faz ainda parte desta intervenção. A empreitada incidirá, segundo a EDM, no reforço da galeria Repícola, no reforço e preservação do património arqueológico mineiro e na recuperação da área mineira de Algares do ponto de vista ambiental e paisagístico. Esta intervenção, na sua fase final, encetará trabalhos na ribeira de água forte que resulta do passivo ambiental deixado. A recuperação ambiental da antiga área mineira de Aljustrel vai avançar.
0: Aljustrel.
1: A Almina, Minas do Alentejo S.A., apresentou um investimento superior a 400 milhões de euros, nomeadamente nas áreas industrial e da sustentabilidade energética, que coloca Aljustrel na linha da frente da mineração moderna. A cerimónia em Aljustrel contou com a presença do Primeiro-Ministro, Luís Montenegro, do Ministro da Economia, Manuel Castro Almeida, e da Ministra do Ambiente e Energia, Maria da Graça Carvalho, que foram acompanhados pelo Presidente do Conselho de Administração da Almina, Humberto Costa Leite, e pelo Presidente da Câmara Municipal de Aljustrel, Fernando Ruas. O projeto Feeding the Global Energy Transition, alimentar a transição energética global, foi desenvolvido ao longo dos últimos 5 anos, financiado em cerca de 128 milhões de euros pelo Plano de Recuperação e Resiliência, PRR, o que permitiu a ampliação da capacidade da lavaria industrial da mina, que passa a poder tratar anualmente 6 milhões de toneladas de dois minérios, cobre e zinco, em simultâneo. A Almina vai investir ainda na abertura e construção do jazigo do Gavião, onde predomina cobre, e pretende avançar para a exploração experimental do jazigo de Albernoa, de zinco e cobre. Almina apresentou o projeto que coloca Aljustrel na linha da frente da mineração moderna.
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0: Aljustrel.
1: Instituído o dia 18 de janeiro de 1926 como a data de fundação do Grupo Coral do Sindicato Mineiro de Aljustrel, este nosso património vivo completou então 100 anos. Um século de existência a representar aquilo que somos, um povo mineiro que se orgulha das suas origens. O município de Aljustrel, nesta passagem de uma data assinalável, um século, 100 anos, reconhece e enaltece todos os homens de diferentes gerações que ao longo dos tempos têm mantido este coletivo em atividade. O exemplo deste grupo é fonte de inspiração para Aljustrel, para o Alentejo, para o país e para o mundo. A todos, o nosso sincero agradecimento por continuarem a perpetuar e a transmitir a nossa identidade e a nossa cultura. O Grupo Coral do Sindicato Mineiro de Aljustrel, aquele que se suspeita ser o grupo coral mais antigo em atividade, é a nossa história coletiva cantada a uma só voz. Parabéns, um século a cantar.

0: Bandeiras de Mérito Social da Associação Nacional de Gerontologia Social foi atribuído ao município de Aljustrel após decisão do júri, presidido pelo professor doutor Juan José Fernandes Munhoz, catedrático da Universidade Rei Juan Carlos de Madrid, que entre 732 candidaturas de diferentes entidades, apenas distinguiu 150, sendo a de Aljustrel vencedora. Este galardão premiou o projeto do município de Aljustrel, que foi criado em janeiro de 2026 e que junta idosos e crianças através do Snowslam, um exemplo de como é possível trabalhar em rede e com vários parceiros, como a Santa Casa da Misericórdia de Aljustrel e o Agrupamento de Escolas de Aljustrel, um projeto que chega ainda às diferentes freguesias, através das diferentes IPSS, que podem usar este projeto intergeracional. O município de Aljustrel foi distinguido com o galardão de mérito social.
1: Aljustrel.
0: E agora uma informação útil à população. Regime de isenção de portagens. Segundo informou o Governo, entrou em vigor o novo regime de isenção de portagens em determinados troços das autoestradas A2 e A6, uma medida direcionada principalmente a residentes e empresas localizadas na região do Alentejo, sendo que o Conselho de Aljustrel encontra-se incluído nesta medida. O que deve fazer para ficar isento? É obrigatória a utilização de um sistema eletrónico de cobrança de portagens, como a Via Verde. O processo de adesão implica um pedido junto da entidade gestora do sistema eletrónico, incluindo a associação do identificador de matrícula, a comprovação da propriedade ou uso do veículo e a apresentação da documentação válida. No caso de viaturas em leasing ou aluguer, são exigidos comprovativos adicionais. Apenas os veículos que estejam devidamente registados e associados a este regime específico ficam isentos de pagamento. Caso contrário, mesmo que reúnam as condições, os condutores continuam a pagar as portagens. Quem pode usufruir desta isenção? Residentes e empresas sediadas em várias sub-regiões do Alentejo, onde inclui o Baixo Alentejo, desde que registados no sistema eletrónico de portagens. Pessoas singulares e coletivas que tenham residência ou sede na área de influência da autoestrada A6 entre o nó A2/A6/A13 e Caia e da autoestrada A2 entre o nó A2/A6/A13 e Almodóvar. A isenção não é vitalícia e os beneficiários devem comprovar regularmente que continuem elegíveis, atualizando a documentação antes de prefazer um ano. Deixamos então esta informação à população sobre a temática regime de isenção de portagens. Poderá saber mais, por exemplo, nas redes sociais do município de Aljustrel, página de Facebook e Instagram, e ainda no site www.mune-aljustrel.pt.
1: Aljustrel.
0: A Câmara Municipal de Aljustrel chegou a acordo com um proprietário e já adquiriu um terreno com cerca de 10 hectares para expandir a atual zona industrial de Aljustrel. Com a compra deste terreno, que é contíguo à atual área empresarial e cuja compra foi acordada e oficializada nos últimos 2 meses, está dado o primeiro passo para o arranque de um projeto que é considerado estruturante e de extrema importância para o desenvolvimento económico e social do Conselho de Aljustrel. A atual zona industrial de Aljustrel foi construída há mais de 25 anos e a sua lotação encontra-se esgotada, sendo que esta ampliação é essencial para o reforço da capacidade de atração de novos investimentos e para a criação de mais empregos. A nova área da zona industrial de Aljustrel vai nascer junto à Estrada Nacional 2 e beneficia de acessos privilegiados a vários concelhos da região e à autoestrada A2, servindo-se ainda da nova variante a Aljustrel, que está em fase de conclusão. A Câmara Municipal de Aljustrel está empenhada em proporcionar um ambiente favorável à instalação de novas empresas e, ao mesmo tempo, em contribuir para o crescimento de atividades empresariais já instaladas, colaborando dentro das

0: suas competências para a dinamização do concelho e da região. A Câmara Municipal de Aljustrela adquiriu terreno com 10 hectares para expandir zona industrial de Aljustrela.
1: Aljustrela.
0: A Câmara Municipal de Aljustrela, no âmbito da Comunidade Intermunicipal do Baixo Alentejo, Simbal, aderiu ao projeto Linis, transporte flexível que vai possibilitar a ligação de Aljustrela à estação de comboios de Ermidas Sado às sextas-feiras e aos domingos. Trata-se de um novo serviço de transporte público que nos primeiros 6 meses é gratuito. Após o período experimental, será aplicada uma tarifa social. O serviço é realizado por táxis devidamente identificados com o dístico de transporte público flexível e os passageiros apenas têm de efetuar previamente a reserva da sua viagem. As reservas podem ser efetuadas por o número 300-079-000 até às 12 horas do dia útil anterior à realização da viagem. Para pedidos de informação, o centro de atendimento estará disponível nos dias úteis, das 9 às 12h30 e das 14 às 17 horas. As chamadas são gratuitas. No dia da utilização do serviço, os passageiros devem deslocar-se às paragens devidamente identificadas com o símbolo da Linis dentro dos horários que lhe foram indicados a quando da reserva. As partidas acontecem sempre à sexta-feira da estação das Ermidas, Sado, pelas 20 horas 5 minutos, com destino a Aljustrela, e aos domingos de Aljustrela às 19h40, com destino a Ermidas, Sado. Este novo serviço garante a mobilidade a todos e vai permitir ligar duas localidades onde a oferta de transporte público regular é inexistente, de forma simples e prática, até porque o comboio como meio de transporte é bastante procurado por estudantes do concelho e pela população em geral. Câmara Municipal de Aljustrela promove novo serviço de transporte público que liga Aljustrela e Ermidas Sado às sextas-feiras e aos domingos.
1: Aljustrela.
0: A Câmara Municipal de Aljustrela apetrechou e renovou com novos equipamentos de reabilitação o seu banco de ajudas técnicas, que se encontra enquadrado no âmbito da loja social da autarquia e que se dirige a pessoas em situação de incapacidade ou dependência. Esta é uma resposta social da Câmara Municipal de Aljustrela, facilitadora da vida diária de indivíduos que, por motivos de doença ou acidente, necessitem deste apoio temporário. Trata-se de um investimento municipal e foram adquiridos vários equipamentos técnicos, nomeadamente cadeiras de rodas, andarilhos, dobráveis com rodas, andarilhos sem rodas, muletas anatómicas, cadeiras de banho, bancos de duche e colchões anti-escaras. O Banco de Ajudas Técnicas é um recurso que está disponível à comunidade do Conselho de Aljustrela e que pretende ser um facilitador, atenuando dificuldades sentidas e contribuindo para a reposição da normalidade e do bem-estar. Câmara Municipal de Aljustrela apetrechou o seu banco de ajudas técnicas com novos equipamentos destinados à reabilitação.
1: Aljustrela.
0: A Câmara Municipal de Aljustrela deu início à construção da área de acolhimento empresarial de Ervidel. A obra terá um custo aproximado de 2 milhões de euros e deverá estar concluída no verão de 2027. Este novo espaço, destinado às atividades económicas, contempla a criação de 12 lotes para a instalação de empresas e será apetrechado com infraestruturas urbanísticas e zonas verdes. A nova área de acolhimento empresarial de Ervidel terá ainda uma estreita ligação à Estrada Nacional 2, a N2, sendo que está a ser erguida numa localização geográfica atrativa e com grandes potencialidades. O objetivo da Câmara Municipal de Aljustrela é permitir a fixação de mais empresas na freguesia e no concelho, impulsionando a criação de emprego, a inovação e a sustentabilidade local e regional. A intenção é ainda dotar o território de infraestruturas que promovam o desenvolvimento integrado de todo o concelho, apostando-se no aumento da competitividade e reduzindo-se assimetrias. Esta obra conta com o apoio de fundos comunitários, nomeadamente do Programa Regional do Alentejo 21 27, ou seja, 2021-2027, e através do Fundo Europeu de Desenvolvimento Regional, FEDER. A Câmara Municipal de Algestrel começou a construir a área de acolhimento empresarial de Ervidel.

O município de Aljustrel, enquanto membro da Federação Europeia de Rotas Mineiras de Santa Bárbara, participa num concurso internacional para a atribuição de um prémio de dissertação destinado a estudantes licenciados ou mestres do ensino superior. Este prémio pretende distinguir uma dissertação de licenciatura ou de mestrado, que se destaque pelo seu elevado valor científico e cultural e aplicado no domínio do património mineiro europeu. O objetivo é incentivar a investigação académica sobre temas relacionados com a história da mineração, o património industrial, as paisagens extrativas, as comunidades mineiras e os processos de regeneração territorial. Podem concorrer jovens portugueses diplomados ou que obtenham diploma até setembro de 2026, que frequentem ou tenham frequentado universidades nacionais e com tese defendida entre 1 de janeiro de 2010 e 1 de setembro de 2026. Todos os interessados podem submeter a sua candidatura até o dia 1 de setembro deste ano. Para mais informações, poderá consultar o Facebook do município de Aljustrel, também a página de Instagram e ainda no site da autarquia em www.mune-aljustrel.pt. Aljustrel promove, através da Federação Europeia de Rotas Mineiras de Santa Bárbara, um prémio de dissertação Mines B 2026.

0: Aljustrel.
1: A Câmara Municipal de Aljustrel já está a traçar um plano de renovação de infraestruturas, nomeadamente no que diz respeito à rede de abastecimento de água e de saneamento. A equipa técnica do município reuniu-se com o Executivo para dar a conhecer os problemas já identificados no terreno e as soluções que estão a ser projetadas. Aljustrel dispõe de um sistema envelhecido que carece de renovação há vários anos. Este plano pretende reabilitar infraestruturas, melhorar a qualidade do fornecimento de água à população e assegurar uma maior sustentabilidade do recurso hídrico. Em várias zonas, verificam-se elevados níveis de perdas de água devido a roturas e colapsos estruturais frequentes. Para além de potenciar os problemas de pressão, contribui para acentuar o déficit tarifário, situação que pode vir a refletir-se na fatura dos munícipes. Assim, é necessário modernizar o sistema, ainda que de forma faseada pelos montantes envolvidos. Para a Câmara Municipal de Aljustrel, a renovação da rede de abastecimento de água e de saneamento é uma prioridade e é urgente reduzir desperdícios, custos de reparações em arruamentos e impactos ambientais. Está no terreno uma política de melhoramento das infraestruturas básicas, sendo que se está a procurar as melhores fontes de financiamento para dar início ao plano, que está a ser delineado, tendo em vista uma gestão eficiente dos recursos naturais e a melhoria contínua da qualidade dos serviços prestados à população. Câmara Municipal de Aljustrel está a trabalhar em plano para renovar rede de água e de saneamento.

0: Aljustrel.
1: Aljustrel, deste conselho fantástico. Está concluída esta edição do nosso espaço. Regressamos na próxima semana. Entretanto, confira também outras informações do nosso conselho, por exemplo, nas redes sociais e também no site oficial do município, www.mune-aljustrel.pt, página de Instagram e também página de Facebook. Um abraço do tamanho do mundo. Até para a semana.

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9: Boa tarde, são 18 horas.
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12: Boa tarde. São 18 horas. Fica agora com este que é o último bloco informativo do dia, com as notícias locais e da região. A Comunidade Intermunicipal do Baixo Alentejo recebeu a 9ª reunião da Rede Intermunicipal de Turismo e Cultura do Baixo Alentejo. O encontro reuniu representantes dos municípios e de entidades parceiras para analisar temas ligados à promoção do turismo e da cultura na região. Durante a reunião foi feito um ponto de situação sobre o projeto de turismo regenerativo no Baixo Alentejo. Foram preparadas as ações de promoção da iniciativa Baixo Alentejo Cidade Europeia do Vinho 2026 e definidas as linhas de promoção territorial para o período de 2026 a 2027. Os participantes discutiram ainda outros assuntos relacionados com a valorização do património, da identidade e da oferta turística e cultural do Baixo Alentejo, reforçando a cooperação entre os municípios e as entidades envolvidas. A autarquia de Serpa aprovou um novo regulamento que permite atribuir apoios financeiros pontuais a pessoas e famílias em situação de carência económica e risco social. A medida pretende reforçar a resposta a situações de maior vulnerabilidade no concelho, garantindo uma intervenção mais rápida no apoio a despesas essenciais e urgentes. Os apoios têm caráter excepcional e temporário e destinam-se a residentes no concelho de Serpa. Podem ser atribuídos para ajudar a suportar despesas como habitação, serviços essenciais, saúde ou educação, de forma pontual ou em situações justificadas por um período limitado. Os pedidos devem ser apresentados no Serviço de Atendimento e Acompanhamento Social de Serpa, onde será feita uma avaliação da situação económica e social de cada agregado familiar. A Câmara Municipal de Alvito promove 2 sessões de estimulação cognitiva dirigidas à população mais velha. A iniciativa afirma que tem como objetivo estimular a memória, a atenção, a linguagem e o raciocínio através de atividades práticas. As sessões serão dinamizadas pela psicóloga do município, Susana Pequito, e pretendem proporcionar momentos de aprendizagem, convívio e promoção do bem-estar. A primeira sessão realiza-se no dia 15 de julho, às 10 horas, no Polo da Biblioteca Municipal, em Vila Nova da Baronia. A segunda está marcada para 22 de julho, também às 10 horas, na Biblioteca Municipal Luís de Camões, em Alvito. A participação é aberta à população mais velha do concelho. Os colaboradores do Centro de Ciência Viva do Lousal, do Conselho de Grândola, estão a participar numa ação de capacitação no Geoparque Açores, reconhecido pela Unesco como Geoparque Mundial. A iniciativa decorre até amanhã, dia 11 de julho, e tem como objetivo aprofundar o conhecimento sobre o património geológico e científico do arquipélago. Nos primeiros dias da ação, o grupo visitou vários locais de interesse na Ilha de São Miguel. O programa incluiu também visitas ao Expolab, Centro de Ciência Viva, ao Museu Carlos Machado e ao Observatório Microbiano dos Açores, entidades parceiras do Geoparque Açores. A ação integrou ainda uma atividade dedicada à relação entre o património geológico, a cultura e a gastronomia na caldeira das Furnas. A formação prossegue agora na Ilha do Faial, com novas visitas e atividades previstas no âmbito do Geoparque Açores. As crianças participantes no programa municipal Férias Top, promovido pela Câmara Municipal de Aljustrel, participaram numa campanha de recolha de ração e de outros produtos para a Associação Canil e Gatil, os Rafeiritos do Alentejo. A iniciativa decorreu em várias superfícies comerciais de Aljustrel, com o acompanhamento dos monitores. As crianças tiveram ainda contacto com alguns dos animais apoiados pela associação. Segundo a Câmara Municipal de Aljustrel, a atividade teve como objetivo sensibilizar os participantes para a importância da solidariedade, do voluntariado e da participação cívica. A autarquia informa que a campanha permitiu recolher vários quilos de ração e outros produtos destinados à Associação Canil e Gatil, os Rafeiritos do Alentejo. A autarquia de Barrancos celebrou um protocolo de cooperação técnico-financeira com o Lar Nossa Senhora da Conceição de Barrancos, com vigência até 30 de setembro de 2029. O protocolo estabelece um apoio financeiro mensal de cerca de 11.634 euros, correspondente a um apoio anual de cerca de 139 mil euros, destinado a apoiar o funcionamento da instituição e a assegurar a prestação dos serviços da estrutura residencial para pessoas idosas, centro de dia, serviço de apoio domiciliário e creche. O apoio destina-se a contribuir para a continuidade das respostas sociais prestadas pela instituição à população do concelho. Com este protocolo, o município de Barrancos mantém o apoio financeiro ao Lar Nossa Senhora da Conceição de Barrancos durante um período definido no acordo. O município de Mértola tem abertas, até ao dia 14 de agosto, as candidaturas ao apoio destinado ao exercício da atividade de caçador. De acordo com o comunicado, a medida dirige-se aos caçadores do concelho e pretende apoiar a prática da atividade mediante a apresentação da respectiva candidatura dentro do prazo estabelecido. Os interessados podem entregar a candidatura presencialmente no Gabinete de Atendimento Municipal ou enviá-la por correio eletrónico para os serviços do município. Para instruir o processo, é obrigatória a apresentação do comprovativo de pagamento da carta de caçador e da licença de uso e porte de arma da classe D. Amanhã, sábado, dia 11, realiza-se mais uma edição do mercado de produtos locais e de antiguidades em Aljustrel. A iniciativa tem início às 8 horas no largo do Mercado Municipal, onde serão instaladas as bancas dos participantes. De acordo com o comunicado, o mercado reúne artesãos, produtores locais, vendedores e consumidores, proporcionando um espaço dedicado à divulgação e comercialização de produtos locais e de antiguidades. A entrada é livre. As praias da costa de Santo André, da Fonte do Cortiço e do Monte Velho voltam a hastear a Bandeira Azul, distinção atribuída pela Associação Bandeira Azul de Ambiente e Educação, que reconhece a qualidade ambiental e balnear. De acordo com o comunicado, este reconhecimento destaca o trabalho desenvolvido pelo município de Santiago do Cacém na preservação do ambiente e na promoção de praias de qualidade para residentes e visitantes. As praias da Fonte do Cortiço e da Costa de Santo André receberam também a bandeira Praia Qualidade de Ouro, atribuída pela Quercus, que distingue praias com qualidade da água classificada como excelente ao longo dos anos. As duas praias voltam ainda a hastear a bandeira Zero Poluição, atribuída pela Associação Ambientalista Zero, por não terem registado contaminação microbiológica nas análises às águas balneares durante as últimas três épocas balneares. No âmbito do programa Bandeira Azul, o município de Santiago do Cacém vai promover 14 ações de educação ambiental durante a época balnear. As iniciativas incluem exposições, teatro de marionetas, caminhadas, ações de sensibilização, projetos de reciclagem, atividades sobre biodiversidade, utilização sustentável da água e comemorações dos 40 anos da Bandeira Azul. O TLA Informação com as notícias locais e regionais volta amanhã, pelas 9 horas, comigo, Maria Serafim. 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
8: Boa tarde. São 19 horas.
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9: Boa noite, são 20 horas.
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8: Boa noite, são 21 horas.
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8: Boa noite, são 22 horas.
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6: Boa noite, são 23 horas. 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
5: Boa noite, são 24 horas.
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0: 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Boa noite, é uma hora. 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